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0: Quem gostou, joga a mão e faz barulho.
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2: Olá, aqui é a Camila, professora da Futura Idiomas, e trago uma curiosidade da língua espanhola. Você sabia que o idioma espanhol é a segunda língua nativa mais falada no mundo? Somente atrás do mandarim, língua falada pelos chineses, o espanhol é a segunda língua nativa mais falada no mundo, ficando na frente do inglês e outras línguas. Atualmente, o idioma responde a 7,8% da população mundial, o que torna uma das línguas mais faladas geograficamente.
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8: 10 e 4.
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1: Mariana Fagundes! 19 para as 11. Bora!

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Olá, irmão ou irmão que nos ouve agora, como você está? Se estiver tudo bem, que Deus lhe abençoe e conserve. Caso esteja vivenciando enfrentamento de qualquer sorte, que Deus lhe fortaleça para que supere, aprenda e cresça com eles. Na verdade, é isso mesmo, não é? A vida é uma incansável professora e inesgotáveis são as lições para que avancemos. E por falar em lições, observemos esta de Emmanuel, pela psicografia de Chico Xavier, contida no livro Paz e Renovação, capítulo 6, com o título Ciência e Vida. No mundo, possuímos centrais elétricas que asseguram a iluminação de grandes cidades. Impossível, no entanto, olvidar os milhões de criaturas que ainda se debatem nas trevas da ignorância. Dispomos de usinas poderosas que geram a força indispensável à manutenção do trabalho em largas faixas do globo. Forçoso lembrar, porém, que surpreendemos em toda parte legiões de pessoas tombadas em desânimo ou desespero, a caminho da criminalidade ou do suicídio, a míngua de energia espiritual. Realizamos com êxito a ablação de tumores malignos. Necessário, todavia, observar que ainda não sabemos como impedir a formação dos quistos de ódio que infelicitam as almas. Construímos palácios de moradia com todos os apetrechos da civilização. Imperioso, entretanto, anotar que em nenhuma época do passado tivemos que facear tantos processos de angústia e de obsessão. Num átimo, escutamos essa ou aquela mensagem expedida sem fio de ponta a ponta do planeta. Quase sempre, contudo, ignoramos de que modo ouvir com serenidade e proveito as queixas do próximo em sofrimento. Transita-se agora da Terra para a Lua, ultrapassando-se as barreiras da gravitação. No entanto, muito de raro em raro, aprendemos a superar as trincheiras da indiferença ou da aversão para viajar de uma casa para outra ou de nossa alma para outra alma a serviço da paz. Ciência e vida.

0: Bendita seja a inteligência que esculpe as técnicas avançadas do progresso, responsáveis pelas novas facilidades humanas. Entretanto, é preciso reconhecer que sem Jesus Cristo aplicado à nossa própria vida, estaremos sempre andrajosos e famintos de coração. Observando os encantos da vida em todas as suas nuances, desde o fenômeno da multiplicação da semente lançada ao solo, o equilíbrio dos astros no espaço infinito, a beleza das noites enluaradas, as cores do pombo, a delicadeza do beija-flor, o perfume do jasmim, o milagre da gestação e da maternidade, até o mundo microscópico, submerso em águas profundas e inexploradas, fica fácil para um olhar interessado enxergar a presença divina. E nesse contexto de vida exuberante, tem uma parte reservada para a gente, para mim, para você, para toda e qualquer pessoa, que é melhorar a qualidade de nossos relacionamentos. E isso implica necessariamente no esforço de eliminar as fronteiras do egoísmo, que normalmente nos engana, e ampliarmos a visão de mundo e de família, vivendo em fraternidade, na capacidade máxima que conseguirmos. Se hoje a gente consegue apenas se silenciar, vamos silenciar. Mas vamos nos esforçar para amanhã já conseguirmos também amar o ofensor, sem nunca devolver o mal na mesma intensidade. Convivência, eis aí a matéria que nos pede aulas de reforço. E eis aí também a chave para a nossa cura verdadeira. Uma amiga muito querida do catolicismo, devota fervorosa de Santa Teresinha, participando conosco de uma live espírita, trouxe-nos um ensinamento, uma daquelas pérolas que não dá para esquecer, nem com muito esforço, sabe? Ela trabalha com marketing digital e lives, e por conta disso, está sempre com o celular ao alcance das mãos, dos olhos e dos ouvidos. Tem 4 filhos, sendo a caçula, a Manuela, de 4 anos de idade. Relatou-nos que numa manhã qualquer, enquanto tomava café da manhã na companhia de sua filhinha, estava a manusear o celular, lendo e respondendo mensagens do WhatsApp. Até que num dado momento, sua filhinha lhe requisita um tanto mais de atenção. E ela lhe explica que seu trabalho lhe exige isso, retorno e atenção para seguidores e clientes. Foi então que a Manu, com as 2 mãozinhas sobre o próprio peito e na tranquilidade que lhe é própria, olhando-a profundamente nos olhos, lhe diz: "Mamãe, a sua vida está aqui." Ela confessou-nos que foi um susto, um abençoado susto que lhe despertou para a verdadeira prioridade da vida, o que realmente merece toda a nossa atenção, os melhores momentos e os maiores esforços. A qualidade da convivência, especialmente de nossa família. E voltamos a dizer, muito embora aí está a solução para a maioria de nossas aflições, é justamente aí que continuamos falhando. Apliquemos Jesus em todas as suas recomendações, na convivência, no dia a dia, julgando menos e perdoando mais, mas servindo sempre. E sabe como? Levando-o conosco em pensamentos e atitudes por onde formos, não dá erro. Mas se porventura falhares, não se preocupe. Recomeça o mais rápido que puder. Não perca tempo. Muita paz.
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0: Previsão do tempo.
1: Todos que nos acompanham aqui na Rádio Vox FM, sábado de sol. Nesse domingo avança um sistema de baixa pressão que atualmente ele vem chegando pelo oeste do estado, região da Campanha, e vai percorrer todo o Rio Grande do Sul até se formar um ciclone extratropical a partir de segunda tarde e terça. Já estou te adiantando. Então, domingo já começa a instabilidade. Também tem muita umidade do oceano para o continente. 17 pela manhã, 26 à tarde de domingo. Um domingo até que proveitoso no início da manhã, depois tem mais nuvens. A segunda-feira vai ser de chuva, especialmente à tarde, chuva e chuva acompanhada de raios. Tem vento durante toda a segunda-feira. Saudações meteorológicas.
0: Previsão do tempo. 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

0: Nossa, você tem um cartão Black?
1: 50 tons de Black. Tem o roxinho da Nubank, o do Mercado Livre e o cartão da Avan.
2: Meia-noite e 44.
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0: Felipe Rodrigues, obrigada.
1: Obrigado.
2: 1 e 5.

0: 1h44.
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2: Alô, Goianápolis, Terra do Tomate, Rio Verde.

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1: Olá, sou Camila, professora da Escola Futuro Idiomas e trago para vocês dicas sobre o estudo de um novo idioma. 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

0: 3:35.
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0: Herr Steffi Lubin!
1: You've got to be!

0: Unimedes.
1: Esqueça tudo, pagode de qualidade.
0: Que coisa linda, hein?
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0: 4 e 7.
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2: Vai, boiadeiro!

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2: Quatro e 57.

0: Previsão do tempo.
1: Todos que nos acompanham aqui na Rádio Vox FM, sábado de sol. Nesse domingo avança um sistema de baixa pressão que atualmente ele vem chegando pelo oeste do estado, região da Campanha, e vai percorrer todo o Rio Grande do Sul até se formar um ciclone extratropical a partir de segunda tarde e terça. Já estou te adiantando. Então, domingo já começa a instabilidade. Também tem muita umidade do oceano para o continente. 17 pela manhã, 26 à tarde de domingo. Um domingo até que proveitoso no início da manhã, depois tem mais nuvens. A segunda-feira vai ser de chuva, especialmente à tarde, chuva e chuva acompanhada de raios. Tem vento durante toda a segunda-feira. Saudações meteorológicas.
0: Previsão do tempo.
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2: Vox FM, 20 para as 6.

0: Fred, eu não sei não, hein?
1: É, Gustavo, deve estar fora de área.
2: Que traindo. 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

Amigas, bom dia, meus amigos. Eu sou o Saulo Monteiro e está começando mais um episódio do nosso Café com o Espiritismo. Como você está hoje? É a minha pergunta de cada sexta-feira. Eu espero sinceramente que muito bem, mas olha, vai com calma, porque se não estiver bem, tá tudo bem também. Não fique mal por não estar bem, faz parte do ciclo. Na continuidade do estudo que estamos fazendo juntos, da leitura comentada do livro Espíritos e Médiuns, hoje Leon Denis nos oferece uma rápida revisão sobre a mediunidade enquanto potência da natureza. Aliás, se você tiver dificuldade de achar essa obra, basta ir ao site leondenisonline.com. Todas as obras do autor em português estão disponíveis ali. Mas vamos ao conceito de Denis para a mediunidade. Chama-se mediunidade o conjunto de faculdades que permitem ao ser humano comunicar-se com o mundo invisível. O médium desfruta, por antecipação, dos meios de percepção e de sensação que pertencem mais à vida do espírito que à do homem. Reparem que, bebendo na fonte da obra de Allan Kardec, Leon Denis vai nos relembrar que médium e médium são aqueles e aquelas que, de modo direto e sistematizado, conseguem entrar em contato com os mortos. Por mais que usemos a palavra médium também para caracterizar aquele sujeito que percebe uma leve inspiração, por exemplo, essa palavra é reservada conceitualmente para quem percebe os espíritos e com eles se comunicam de modo frequente. Como nós todos somos almas e a telepatia é uma grande realidade, aqui e ali essa sensibilidade pode ocorrer. Mas isso não caracteriza mediunidade propriamente dita, compreende? E isso é quase uma discussão encerrada, por conta também do fator orgânico, que desde Kardec já conhecemos. Ora, a mediunidade tem um componente genético. Ao longo do tempo da vida do espírito, meu irmão e minha irmã, as mais diversas experiências lhe são oferecidas. E imaginamos que de época em época, de local em local, provavelmente todos nós passamos pela experiência mediúnica, em maior ou menor grau. E isso vai significar para o espírito um treino da sua sensibilidade extracorpórea. Denis resume essa ideia assim: por meio da mediunidade sempre existiu um laço entre ambos os mundos, uma via traçada pela qual a alma humana recebia revelações gradualmente mais elevadas acerca do bem e do dever, luzes cada vez mais vivas sobre seus destinos imortais. Toda a extensão das percepções da alma é uma preparação para uma vida mais ampla e mais elevada, uma saída aberta a um horizonte mais vasto. Sob esse ponto de vista, as mediunidades, em conjunto, representam uma fase transitória entre a vida terrestre e a vida livre.

0: livre no espaço. O mesmo Denis que nos apresenta essa obra também nos oferece lá no livro O Grande Enigma a existência da chamada lei circular. Todos estão em todos e todos estão em Deus. A criatura médium, fazendo canal com a espiritualidade, também se espiritualiza e passa, sem puritanismo ou hipocrisia, a fazer seus legítimos exercícios de crescimento. Sendo assim, achamos uma primeira grande função para a mediunidade: treino da sensibilidade. Vai acontecer com todos nós. Uma outra função, e sobre a qual eu tenho insistido muito com vocês em nossos áudios, é o consolo. Quando falamos que o Espiritismo é consolador, não podemos mais estar tratando exclusivamente do Evangelho de Jesus. Ora, ali no Evangelho, nós temos realmente uma ética em debate, um modelo comportamental ensinado por Jesus. Mas o Espiritismo transcende a isso. O consolo está na comunicação com os nossos mortos. O consolo está no método espírita de se relacionar com o mundo invisível. A envergadura da moral apresentada no Evangelho de Jesus é indiscutível, mas o consolo está na mediunidade, no fenômeno, portanto. Vamos ao texto de Denis que nos mostra isso. Assim, a mediunidade bem exercida se converte de um manancial de luzes e consolos. Por seu intermédio, as vozes do alto nos dizem: escutai nossas chamadas, vós que buscais e chorais, não estáis abandonados nunca. Temos sofrido para logo estabelecer um meio de comunicação entre o vosso mundo e o nosso mundo. A mediunidade já não se verá enxovalhada, menosprezada, maldita, porque os homens já não poderão desconhecê-la. Ela é o único laço possível entre os vivos e nós, a quem chamamos de mortos. Como sabemos então, meus amigos e minhas amigas, a mediunidade não pode ser tratada como propriedade do Espiritismo. Nós acreditamos que ela é uma lei natural, que alcança o ser humano em qualquer continente, em qualquer gênero ou em qualquer cor de pele. Denis propõe um objetivo elevadíssimo para que as coisas se passem assim. Diz ele: a alma humana aprenderá a conhecer as sombras e os esplendores do mais além, e neste conhecimento achará uma trégua para as suas dores e um manancial de força na desgraça que parece a morte. A alma humana aprenderá a conhecer as sombras e esplendores do mais além. Um forte abraço e até o próximo Café com o Espiritismo.
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0: Vox FM 26 para as 7.
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12: Bom dia. A mensagem de hoje é retirada do livro Minhas Orações, que nos fala assim: alegre-se, haja o que houver, não perca a alegria. A alegria afasta a tristeza de nós. A alegria atrai alegria. Uma vida plena de alegria é uma vida repleta de Deus, porque é na alegria que se sente o palpitar da vida de Deus.

Feche os seus olhos no momento, serene a mente e mentalize assim. Neste momento, eu afasto do mundo dos sentidos e entro no mundo de Deus, contemplando o perfeito e majestoso mundo de Deus. Eu conscientizo que Deus está em toda parte, que o amor e a

0: lentamente, me trazendo serenidade e alegria. Como a alegria atrai alegria, eu vivo sempre repleto da mesma. A alegria de Deus é alegria espiritual. Assim também é a minha alegria. Que possamos hoje sentir essa alegria, sentir o palpitar de Deus dentro de nós. Bom dia, muito obrigada.
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21: Vox FM, 20 para as 7.

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10: 6 minutos faltando para 7 horas. Bom dia, meu povo. Bom dia, Nova Bassano. Bom dia a toda a nossa região. Estamos chegando com mais um programa Sem Fronteiras aqui na Vox FM 98,3, eu me chamo Loiri, estou na tua companhia. Grande abraço, manhã de domingo. É hoje 27 de setembro. Como é que você está por aí? Todo mundo bem? 18 graus a temperatura, a gente já deu sinais aí, né? De chuva. É, começou a chover um pouco, acalmou. Olha a umidade relativa do ar, 89%, vento 8 km por hora. Tendência que tenhamos chuva tarde, noite aí, amanhã, terça, é. Esse calor de ontem não é à toa, né? De sexta-feira também, enfim, não vai ser à toa, né, gente? É, avien piova, avien cora, e tomara que seja só chuva, gente. Sabe quando que chove bastante é o caos que acontece aí na nossa região. Todo mundo bem? Forte abraço, bom giorno a tutti quanti, eu te convido a participar por aqui, viu? É... 3273-2085 e o 996-90-9830 é o zap da Vox e o contato aqui para você ligar para mim, a gente interagir, bater um papo, fica bem à vontade. Olha, que Deus te abençoe, te proteja e te faça companhia nesta manhã de domingo. Um forte abraço, tudo de bom. Vamos destacar os nossos apoiadores no decorrer da nossa programação, na qual a gente quer agradecer muito, mas muito mesmo, aos nossos apoiadores por acreditar no nosso trabalho, por acreditar na Vox FM. Sucesso sempre pra vocês, né? Vem chegando música, os Fagundes no Balanço da Morena e é claro, tem muito mais na sequência da nossa programação. Forte abraço na Bela de Menegatuti.

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14: 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Bom dia, grande abraço. Manhã de domingo, tempo encoberto. É tendência de chuva aí. Logo mais te atualizo, hein, com a previsão do tempo por aqui. 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

Eu indico, hein? Agropet Bem-Estar. 7:02, excelente manhã pra você, tudo de bom. Olha, vou só destacar a manchete pra vocês aí, né, gente? Tempestades com granizo e rajadas de vento devem atingir o Rio Grande do Sul a partir deste domingo, né? Isso não significa que seja aqui em Nova Bacia, nossa região, né, gente? Mas enfim, vai ter sim, vai ter chuva e infelizmente granizo, rajadas de vento, já tivemos na noite de sábado, né? Em algumas regiões, algumas cidades aí, né? Mas em seguida te atualizo com todas essas informações. 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
4: Excelente manhã para você. Olha, como eu falei anteriormente, gente, a boa atualização divulgada aí pela Defesa Civil do Estado aponta a iminência de tempestades com queda de granizo, eventos potencialmente superiores a 90 km por hora em diversas regiões do Rio Grande do Sul a partir desse domingo. O risco é maior em áreas da Campanha, Oeste, Missões, Noroeste, Centro, Serra, Nordeste e também Norte. Também possibilidade de transbordamento de ao menos 6 rios, né, gente? As notícias não são nada boa, né? Agora no momento escureceu, né? As galinhas nem saem do galinheiro, elas ficam por lá mesmo, né? Acho que é noite de novo e a tendência então tá chovendo calmo, bem calminho aí, que deveria ser assim, né? Mas enfim, teremos chuva e a gente fica na torcida que não haja maiores estragos e aí causa prejuízos, causa preocupações para toda a população gaúcha, aí a gente fica na torcida. 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
0: Sete horas, 18 minutos, 18 graus também é a temperatura, né, gente? 18 graus de temperatura, umidade relativa do ar 87%, vento 11 quilômetros por hora. Bom dia, no pai, mãe, garotada, nono, nona, bom dia, meu povo. É, todo mundo, todos bem aí, todo mundo chimarrão, estão na resenha, né? O marido, a esposa, o filho, nono, a nona, tutili, né? Tá cozinha, todos na cozinha aí, na área, na sala, enfim, e claro, na frequência 98.3, nos ouvindo, né? Nosso abraço, nosso carinho a todos vocês aí no outro lado. É um excelente domingo, né? Com chuva, sem chuva, com sol, enfim, que você esteja bem. Esse é o meu desejo, o nosso desejo aqui do time da Vox FM. 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Ótimo então. Ó, vamos seguindo com mais música por aqui, em seguidinha vou atender o WhatsApp, nesse bloco não, né? Vou rodar mais música pra tornar a tua manhã ainda mais feliz, porque a música a gente sabe, né? Ela deixa você pra cima, você tomando café chimarrão aí, desce melhor, né? Com aquela música bem bacana, não é verdade? 7:20, bom dia meu povo, e a chuva tá bem mansa por enquanto, né? E que fique dessa forma. Forte abraço, bom dia.
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8: Você ligado aqui na nossa programação, é o programa Sem Fronteiras, aqui na Vox FM 98,3. Excelente manhã, manhã com chuva, calma, tranquila, aqui lava a alma, não é verdade? É, mas olha que maravilha, podia ser assim, né, gente? Chuva tranquila, mansa, não é verdade? Infelizmente vem o pior aí, né? Sempre tem algo a mais aí, né? Aí é tempestades, é vento, não é verdade? Daria pra falar em contrato, ah, não, mas sim, né, Maveira? Oh, forte abraço. Abraço a todos vocês aí no outro lado, obrigado pelo teu carinho, pela tua audiência, você que tá no trabalho, pessoal do interior que eu admiro demais, esse povo do interior aí, né? Eu sou do interior, né? Tenho maior orgulho de ser do interior, pessoal que tá na lida das mimosas, nas vaquinhas, no leite, é, um abraço, viu? Um bom trabalho para vocês aí que realmente pode ter, possa ter produtividade aí, né? Possa ter resultado aí na fazenda, né? Na lida de vocês aí, tá bom? Um forte abraço, obrigado pelo teu carinho. 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
8: Muito bem, deixa eu te atualizar aí com algumas manchetes da dupla Grenal, né, gente? É, tá em recesso, né? Por causa da data FIFA, né, gente? Dupla Grenal tá só treinando, treinando e treinando aí, né? Os dois estão no mesmo barco, né? No mesmo barco. Só que o Grêmio, gente, celebra 123 anos com festa para os torcedores na arena. Parabéns ao Grêmio, né? Tricolor, Grêmio Futebol Porto Alegrense aí, a todos os tricolores, meus amigos, ouvintes tricolores aí, parabéns, 123 anos de existência, de muitos títulos, muitas conquistas, né? Que bacana. Olha, Grêmio finaliza mudanças na comissão técnica e no departamento de futebol. Renato testa alternativas para resolver o problema no meio-campo do tricolor, né, gente? Tá aí então algumas informações do tricolor e no lado internacional as mudanças, os nomes e o esquema que Eduardo Batista vai propor ao Inter, né? Zagueiro do Inter fica perto de retorno e impacta planos de Eduardo Batista, né? Zé Gabriel, né? O zagueiro, né? Que teve aquela

0: expulsão contra o jogador do Cruzeiro, né? Vitor Gabriel, melhor dizendo, né? Acertei no Gabriel, né? Vitor Gabriel, né, gente? Então ele tem, logo vai voltar aí, né? E então, enfim, tá aí algumas informações e aí impacta nas decisões do técnico, né, gente? Não, deixa ele no banco. Deixa ele no banco que tá bom demais, né, gente? Também, né, o Eduardo Batista sinaliza novos planos para Bernabé e Vitinho no Inter. São novas ideias, né? Novas ideias, um novo esquema aí que se adapte aos jogadores. Na verdade, é só o jogador querer jogar futebol, né? Não desaprende do dia pra noite, né, tia? Da noite pro dia, né? Tá aí algumas informações que eu te atualizo aí com a dupla Grenal. 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
0: Muito bem, meu povo, bom dia, 7h44, 7h45, agora mais conhecido também como 15 para as 8, como você preferir. Todos bem aí, forte abraço, bom dia, você aí no outro lado que me ouve, todos bem aí, que maravilha, cuia de mão em mão, né, isso, né, é bom também, um cafezão, e aí tudo certo, né, nos ouvindo, obrigado pelo teu carinho, aonde quer que você esteja, viu, obrigado de coração. 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Essa manchete eu trago do Correio do Povo. Domingo será de chuva e temperaturas em queda na maior parte do Rio Grande do Sul. Você imagina a situação de nós termos ontem, gente, ontem, aquele calor lá, né? 30 graus, 32, 35 em algumas regiões, né? Mas meu chapéu. E agora chegar em 8, 10, 12 graus, né? É uma diferença muito grande. Eu tiro a casaco e eu boto a casaco. Eu sempre falo por aqui, né? Chuva pode ser localmente forte com raios e trovoadas, né, gente? Agora a gente tá com chuva, bem tranquilo aí, não tô apavorando ninguém, chuva calma, tranquila, mas contra fatos não há argumentos, né? Avien e deu, pronto, né? Vamos atender a participação aqui do ouvinte no 996909830. E você ainda não participou por aqui, por quê? Ah, mas não tenho sono. Não tem negócio de sono aí, né? Toma mais café que passa, né? Meu amigo, isso pode ser meu amigo, né? Nosso amigo, né? amigo do meu irmão Lori também, porque a empresa, gente, é um local de onde a gente tem colegas, mas vai além disso, né? Empresas, a gente tem amigos, né? E um deles é o Valdir da Silva, né? Esse a gente pode considerar amigo, um cara extraordinário, ser humano fantástico, trabalhador, humilde, pai de família, né? Bom dia, meu amigo, tudo bem com você? Manda o fundo da grota com o Baitaca pro Lorivaldo, pro Lori Comim, um abraço pra você. Obrigado, Valdir, não tenha dúvida que ele vai ficar aí muito feliz aí com a tua música aí pra ele, e tudo de bom, viu, meu amigo? Eu tenho quase certeza que o Valdir tá tomando chimarrão agora, né? Ah, Isaac, meu amigo Valdir, forte abraço, fica bem, viu? Um bom domingão em família aí pro amigo, pra todos aí. Bacana? Baitaca do Fundo da Grota, vamos curtir juntos, 7h48, bom dia a todos vocês, muito obrigado pelo carinho.
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6: Excelente manhã para vocês, 8 horas pontualmente. 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
6: Olha, após 5 meses, conta de luz voltará à bandeira verde em outubro, né, gente? É 5 meses, né? Não é um, não é dois. A bandeira tarifária de outubro será verde, anunciou a Agência Nacional de Energia Elétrica, ANEEL. Com a mudança, os consumidores não terão cobranças adicionais na conta de luz durante o próximo mês. É, quero ver depois que passar a política, né? O sistema de bandeira tarifárias foi criado para sinalizar aos consumidores as condições de geração de energia elétrica no país e os custos envolvidos na produção. A identificação, a definição, melhor dizendo, né, da bandeira considerada principais as condições dos reservatórios das usinas.

0: usinas hidrelétricas e a necessidade de utilização de outras fontes de geração. Portanto, né, gente, tá aí, né? Então, a bandeira tarifária de outubro será verde, anunciou a Agência Nacional de Energia Elétrica. Um alívio para os bolsos dos brasileiros, né? Depois de 5 meses, né, gente? Mas vamos torcer que permaneça dessa forma aí, não é verdade? Alguns reais sempre faz a diferença, nos ajuda aí para nós passarmos o mês, não é verdade? E tá aí, então, o valor da energia elétrica que nós somos obrigados a pagar, precisamos, somos dependentes dela, né? E, enfim, né? 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
0: Olha, eu não tenho dúvida que são conteúdos que fazem a diferença na tua vida. E um dos conteúdos são os nossos apoiadores. 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É, vá lá conferir. 8:05, 8:05, 18 graus é a temperatura, manhã de domingo, a chuva deu uma trégua, tá chovendo ainda, calma, tá garoando lá fora. 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É isso aí. Muito bem, 87, bom dia, participe, gente, 3273-2085. Momento for ali, tchau pelo telefone, liga, tchau pelo telefone e manda teu WhatsApp, né? 996-90-9830. Pode mandar tua mensagem de voz também, mensagem de texto. Eu tô aqui, ó. Eu tô no chimarrão, né? Claro, né, tia? Ah, mas não, como não pode? Sim, pode sim. Eu sei que você também tá no chimarrão.

Marão ali, né? Muitos estão apreciou essa bebida típica do Rio Grande do Sul, tchê. Minha Vera, sim, né? Um abraço a todos, excelente domingo, gente. Bom dia, meu povo. Grande abraço. Você aí logo te organiza, lembrando, 9 horas, né? 9 horas é de praxe, é de costume por aqui. Você nos acompanha e também nas nossas plataformas digitais tem a Santa Missa, né? É isso mesmo, então você pode acompanhar também na frequência 98.3 e também nas nossas plataformas digitais. Conteúdos que fazem a diferença. Momento de fé, oração e espiritualidade, você acompanha por aqui, tá bom? Um abração a todos, bom dia. É bem melhor, né, gente? Claro que sim, bom dia, meu povo!

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1: Excelente manhã pra você, bom dia, os filhos do Rio Grande, flor do meu jardim. É, você tava dançando aí que eu sei, né? Tava sim, largou a cuia, é, e aí tá na, tava na dança, né? É, tava no trabalho, já parou de trabalhar e dançou, né? É isso aí, a Vox FM é pra isso, é pra te animar, é manhã de domingo, deu uma trégua agora na chuva, né, gente? Chuva calma, desce vem el sol, é assim, vai abrir, né? Vai abrir, fiquem atentos que vai abrir o sol, hein? Vai sair o sol, né, tchê? 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Dito isso, seguimos por aqui, bom dia, 8h21, nossos apoiadores, né? E você ainda não participou, bom dia. Olha, deixa eu destacar pra vocês que você tem o hábito de deitar, apagar a luz e pegar o celular assim como eu, né? É quase no automático, né, gente? Eu vou deitar 9h30, né? É, aí vou deito, desligo a luz, olho o celular. O que seria apenas uma última olhada nas mensagens termina em vídeos, notícias, redes sociais e mais meia hora acordado, né? A gente, eu percebo, é 10h30, é 11h. Para algumas pessoas a sensação é ainda mais forte. Sem um aparelho parece difícil desligar a cabeça e pegar no sono, né? A gente tem que ter aquela olhadinha no celular, né? É, tá concordando comigo, né? A ontem ele não vou dormir, a nona zeta o celular. A nona vou dormir, a nona zeta o celular. Eu falei, o quê, né? É assim, né? Olha, ficar no celular antes de dormir pode atrapalhar o sono, gente, principalmente quando o uso é prolongado e impura o horário de dormir para mais tarde. A luz da tela também interfere nos sinais que ajudam o organismo a se preparar para o descanso. Mas existem outros detalhes importantes. Para quem já tem dificuldade para relaxar, o celular pode ter

0: você aí banha o seu cérebro com informações auditivas e visuais que trazem uma sobrecarga de informações em um momento que desvia seu que deveria ser dedicado a descanso, afirma a médica aqui, né, gente? Então, não é legal não, né? Atrapalha o teu sono. Então, organiza as tarefas aí, né? Assim como eu não consigo sair disso, né? E dá uma olhadinha no celular antes, né? Antes de deitar na cama, e aí deixa ele lá na cozinha, se for o caso, na sala, e vai pro quarto e deixa o aparelho lá, né? Desliga de tudo, né? Não é verdade? Mas não é fácil, né? 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
0: Maravilha! Bom dia, meu povo. Bom dia. Lembrando toda a nossa audiência que não houve ocorrências graves atendidas entre ontem e hoje no grupo rodoviário aqui de Nova Bassano, tá bom, gente? É tudo tranquilo, tudo calmo aí, tá bom? Que bacana. O único problema nas rodovias aqui, nossa, é alguns buraquinhos, né, gente? Alguns buracos aí na RS-324. Não tem muita coisa não, né? Isso eu posso ter certeza. Que não tem muita coisa que né, boa no asfalto, né? Tudo ruim, né? 8:26, 19 graus a temperatura. Bom dia, meu povo. Não tá fácil, né? Não é fácil, vou dizer pra vocês, né? Mas temos as eleições, né? Muita coisa tá sendo prometida aí, né? Vamos lá, né? 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
2: Você ligado aqui na nossa programação, 8 horas 28 minutos. Bom dia, interage com a gente aqui, 996909830. Manda teu zap, ligação de. Pode ligar, pode mandar tua mensagem de voz, de texto. E o 3273-2085 também. Você pode interagir por aqui. 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Ela vai te surpreender, tá bom? 8h29, meu amigo Chancho, Gustavo Zanetti, na nossa companhia. Ele está nos ouvindo lá em Vista Alegre do Prata. Reside por lá, o meu irmão, né? Um abraço. Rodo Seranos, oferece aí pro Caio Justino, pra Janete, pra Silvana, todos os Justinos, né? Ah, que maravilha. Um abraço, meu irmão. Fica bem, viu? Um bom domingão pra ti aí. Tudo de bom. Também na nossa companhia, olha, bom dia, sou o Anor Pascoalão. Bom dia, Anor. Queria ouvir a música do Walter Moraes, Amanheceu Chovendo, Dia de Chuva. Queria oferecer ao Jorge e a Neiva Lieve pela bela festa das bodas de ouro. Que bacana, né? Um abraço, Anor, forte abraço, Anabela de Menega, tutti lì. E também, então, parabéns ao seu Jorge e a dona Neiva Lieve. Acompanhe nas redes sociais alguma coisa aí, né? Ah, mas que exemplo de vida, né, Anor? Mas que bela roba, tio. Bodas de ouro, não é 10, não é 20, é 50 anos juntos, né? Compartilhando muita coisa boa, coisa ruim, não é verdade, Anor? Então, parabéns aí. E o Anor tá agradecendo aí pela bela festa, né? Que bacana. Vamos rodar então, Walter Moraes, Dia de Chuva e os Mateadores, História dos Passarinhos, 8h31.
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4: 8 horas e 41 minutos, 19 graus a temperatura, sol com chuva, é o cenário aqui da nossa cidade, é isso mesmo, né? Vai dizer o que desse tempo, né, gente? 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
1: 17 faltando para as 9 horas da manhã e seguidinha a Santa Missa. Nos acompanhe por aqui também nas nossas plataformas digitais. 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
1: Vamos que vamos, manhã de domingo, tempo encoberto, garoa, sol, é assim, né? Um abraço pra vocês, obrigado pelo teu carinho. 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Um bom dia, 8:46. Vamos que vamos em frente, seguindo atendendo participações por aqui. Alice Fantão, bom dia, Alice. Beijo no teu coração. Olha, ela oferece uma música bem gaúcha para todos os parentes e para tia Sabina Garbim, né? Que no último dia 24 completou 94 primaveras. Parabéns, dona Sabina. Felicidade, muitos anos de vida, que Deus a abençoe e a proteja diariamente aí, a homenagem com muito carinho da tua sobrinha Alice Fantão. Também aqui no 996909830 eu atendo a participação da Lucy Giroto Chaparini. Bom dia, meu amigo Loiri, tudo bem? Tudo bem, Lucy. Gostaria de pedir uma música para todos nós aqui em casa. Estamos com visita da filha, genros e netos, mas que maravilha, hein? Ontem a Lucy esteve aqui buscando o quilo de erva mate que ela ganhou no último fim de semana e eu tive a oportunidade de felicitá-la, né? Dar um abraço, porque a Lucy estava de aniversário na última sexta-feira, né, Lucy? Diz que ontem ia ter aquela festa, né? Não tenho dúvida, comemorar o teu aniversário é tudo de bom, né? Então, parabéns, feliz aniversário, um pouco atrasado, importante que a gente lembra por aqui, né? Que Deus te abençoe e te proteja todos os dias, uma pessoa incrível, sempre pra frente, com belas mensagens, sorriso no rosto, né, Lucy? É assim que nós temos que viver, né? Ela nos ensina diariamente. Um abração a todos que estão na nossa companhia, as filhas, os genros, os netos, casa cheia, isso sim que é viver bem, né? Viver ao redor da família, né, Lucy? Beijo no teu coração aí, aproveita toda essa tua família aí hoje também, tá bom? Que barbaridade, bica que bica, na sequência aqui na nossa programação.
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2: 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É uma delícia. 8h54, bom dia pra vocês, em seguidinha Santa Missa. 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
1: Orienta e nos conduz. Vamos receber a procissão de entrada, ministros, coroinhas, padre Marciano, cantando.

0: Em nome do Pai, do Filho e do Espírito Santo. Amém. Irmãos e irmãs, que a graça de nosso Senhor Jesus Cristo, o amor do Pai e a comunhão do Espírito Santo estejam sempre convosco.
1: Bendito seja Deus que nos reuniu no amor de Cristo.
0: Neste domingo, dia do Senhor, dia da Bíblia também, nos preparemos para este encontro com Ele, preparemos o nosso coração para que a palavra que nós vamos ouvir, que nós vamos rezar, a Eucaristia que vamos comungar, possa transformar a nossa vida, transformar as nossas ações, conforme a vontade de Deus. Para bem rezar, vamos nos reconciliar com Deus, com os nossos irmãos e irmãs, pedindo o seu perdão.

Deus Todo-Poderoso, fonte de amor, de misericórdia, tenha compaixão de nós, perdoe os nossos pecados e nos conduza para a vida eterna. Amém. Amém.

Oremos. Ó Deus, que mostrais vosso poder, sobretudo no perdão e na misericórdia, derramai em nós a vossa graça, para que, correndo ao encontro das vossas promessas, mereçamos participar dos bens celestes. Por nosso Senhor Jesus Cristo, vosso Filho, que é Deus e convosco vive e reina, na unidade do Espírito Santo, por todos os séculos dos séculos. Amém.

da profecia de Ezequiel. Assim diz o Senhor: vós andais dizendo, a conduta do Senhor não é correta. Ouvi, vós da casa de Israel, é a minha conduta que não é correta? Ou antes, é a vossa conduta que não é correta? Quando um justo se desvia da justiça, pratica o mal e morre, é por causa do mal praticado que ele morre. Quando um ímpio se arrepende da maldade que praticou e observa o direito e a justiça, conserva a própria vida. Arrependendo-se de todos os seus pecados, com certeza viverá, não morrerá. Palavras do Senhor.

Mostrai-me, ó Senhor, vossos caminhos, e fazei-me conhecer a vossa estrada. Vossa verdade me oriente e me conduza, porque sois o Deus da minha salvação. Em vós espero, ó Senhor, todos os dias.

Recordai, Senhor meu Deus, vossa ternura e a vossa compaixão, que são eternas. Não recordeis os meus pecados quando jovem, nem vos lembreis de minhas faltas e delitos. De mim lembrai-vos, porque sois misericórdia e sois bondade sem limites, ó Senhor.

O Senhor é piedade e retidão. Ele conduz ao bom caminho os pecadores. Ele dirige os humildes na justiça e aos pobres ele ensina o seu caminho.

Da carta de São Paulo aos Filipenses. Irmãos, se existe consolação na vida em Cristo, se existe alento no mútuo amor, se existe comunhão no Espírito, se existe ternura e compaixão, tornai então completa a minha alegria. Aspirai à mesma coisa, unidos no mesmo amor. Vivei em harmonia procurando a unidade. Nada façais por competição ou vanglória, mas com humildade, cada um julgue que o outro é mais importante, e não cuide somente do que é seu, mas também do que é do outro. Tende entre vós o mesmo sentimento que existe em Cristo Jesus. Jesus Cristo, existindo em condição divina, não fez do ser igual a Deus uma usurpação, mas esvaziou-se a si mesmo, assumindo a condição de escravo e tornando-se igual aos homens. Encontrado com aspecto humano, humilhou-se a si mesmo, fazendo-se obediente até a morte, e morte de cruz. Por isso Deus o exaltou acima de tudo, e lhe deu o nome que está acima de todo nome. Assim, ao nome de Jesus, todo o joelho se dobre no céu, na terra e abaixo da terra, e toda a língua proclame: Jesus Cristo é o Senhor, para a glória de Deus Pai. Palavra do Senhor.

0: O Senhor esteja convosco.
1: Ele está no meio de nós.
0: Proclamação do Evangelho de Jesus Cristo segundo Mateus.
1: Glória a vós, Senhor.
0: Naquele tempo, Jesus disse aos sacerdotes e anciãos do povo: que vos parece? Um homem tinha dois filhos. Dirigindo-se ao primeiro, ele disse: filho, vai trabalhar hoje na vinha. O filho respondeu: não quero. Mas depois mudou de opinião e foi. O pai dirigiu-se a outro filho e disse a mesma coisa. Este respondeu: sim, senhor, eu vou. Mas não foi. Qual dos dois fez a vontade do pai? Os sumos sacerdotes e os anciãos do povo responderam: o primeiro. Então Jesus lhes disse: em verdade vos digo que os publicanos e as prostitutas vos precedem no reino de Deus. Porque João veio até vós num caminho de justiça, e vós não acreditastes nele. Ao contrário, os publicanos e as prostitutas creram nele. Vós, porém, mesmo vendo isso, não vos arrependestes para crer nele. Palavra da salvação.
1: Glória a vós, Senhor.
0: Podem sentar um instante. Neste último domingo do mês de setembro, nós recordamos na liturgia como sendo o dia da Bíblia, dia em que nós louvamos, bendizemos a Deus pela sua palavra, palavra esta que nos guia, que nos orienta, que é um caminho que nos conduz para Deus, que nos aproxima sempre mais da sua vontade. E esta palavra, muito embora tenha sido escrita já há tantos e tantos séculos, ela permanece sempre atual, porque não fala somente das coisas do passado, não somente nos recorda aquilo que aconteceu na história da salvação, na vida de Jesus, na formação das primeiras comunidades, mas também esta palavra quer iluminar as nossas realidades, os fatos, acontecimentos que nós vivemos neste tempo da história da salvação em que nós estamos colocados. Por isso, a palavra de Deus não perde a sua atualidade, ela sempre consegue iluminar a nossa vida. O Evangelho e a liturgia deste final de semana, elas nos apresentam um convite, um apelo à conversão e tocam em realidades, creio eu, que são, como dizia, bem atuais, que fazem parte da forma que nós vivemos hoje também. Nós vivemos num tempo em que as redes sociais têm uma força muito grande na nossa vida, uma presença marcante, e por vezes nós, nas redes sociais, acabamos querendo demonstrar ou mostrar para os outros aquilo que não é a realidade. Nós publicamos coisas, queremos mostrar uma vida perfeita, livre de problemas. Os influenciadores digitais também fazem desta forma, mostram a vida como se fosse um mar de rosas. E sabemos nós que não é assim, sabemos que todos carregam suas dificuldades, seus problemas. Portanto, às vezes aquilo que aparece, aquilo que parece, nem sempre é aquilo que de fato é, aquilo que realmente é o que está acontecendo na realidade e na vida nossa também. O Evangelho de hoje segue por este caminho. Jesus novamente conta uma história e vai dizer, falando aos mestres da lei, aos fariseus, que um homem tinha dois filhos, e este pai faz um convite, faz um pedido aos filhos para que vão trabalhar na sua vinha. O primeiro responde que não quer ir, mas depois ele se arrepende e vai. O segundo filho diz: sim, pai, eu vou, e depois acaba não indo trabalhar na vinha. E Jesus vai perguntar: quem fez a vontade do pai? Quem fez a vontade do pai é aquele que depois acabou indo trabalhar na vinha, foi cumprir com a sua tarefa, com a sua missão. Aquilo que eu dizia, que nós às vezes queremos parecer mais do que ser, é exatamente o que acontece nesta passagem do Evangelho. O primeiro filho, ele talvez representa aquilo que nós somos, aquele que é mais autêntico, talvez não tinha vontade, não queria ir, mas depois ele reconhece a sua obrigação, a necessidade, e ele acaba indo. O segundo, ele é o politicamente correto, aquele que diz sim, pai, eu vou fazer a tua vontade para querer agradar ao pai, mas acaba não indo cumprir a sua

0: unção. Os mestres da lei e fariseus, e por isso Jesus fala a eles estas palavras, eram aqueles que se achavam estar mais perto de Deus, conheciam a palavra, sabiam de cor todas as leis, todos os mandamentos, mas a sua vida de fé, a sua relação com Deus, era uma vida de aparência. Eles somente queriam parecer e não eram autênticos, não eram verdadeiros. A sua relação com Deus estava muito mais na palavra, no politicamente correto, e as suas ações não correspondiam com aquilo que eles falavam, com aquilo que eles pregavam, ou aquilo que eles exigiam do restante do povo também. Por isso que Jesus vai concluir com estas frases que são fortes, parece para nós. Jesus vai dizer que os publicanos, os cobradores de impostos, que eram considerados pecadores porque lidavam com o dinheiro, dinheiro injusto, às vezes, muitas vezes dinheiro roubado, e as prostitutas, vai dizer Jesus, vos precederão no reino de Deus. Por quê? Porque quando os profetas, João Batista e o próprio Jesus começam a trazer as coisas de Deus, quando pedem que as pessoas se abram para a novidade do Evangelho, os mestres da lei, os fariseus, permanecem fechados. Aquilo que sempre foi, da forma que sempre compreenderam, da forma que sempre fizeram. Não estão abertos à novidade, não estão abertos à graça de Deus. Pelo contrário, os cobradores de impostos, publicanos, as prostitutas, ou seja, aqueles que eram pecadores, que eram excluídos do sistema religioso, foram os primeiros a abrir o seu coração para a palavra de Deus, foram os primeiros a começar a dar passos de conversão, passos de transformação da sua vida. Eles são como aquele primeiro filho, que primeiro disseram não a Deus, porque viviam numa vida de pecado, numa vida errada, mas depois se arrependem e começam a querer fazer a vontade de Deus. Que esta palavra que hoje nós ouvimos, nesse dia da Bíblia, ela desperte em nós este desejo, não de sermos perfeitos, talvez não vamos conseguir nunca, mas esse desejo de sempre querer fazer a vontade de Deus, este desejo de conversão, de mudança de atitudes, e que a nossa vida de fé, ela não seja uma vida aparente, em que nós queiramos mostrar para os outros que nós somos bons, que nós somos perfeitos, mas que nós sejamos autênticos, que nós consigamos reconhecer sim nossas fragilidades, nossos erros, nossos pecados, e que pela palavra de Deus, pela Eucaristia, pela graça de Deus, nós possamos a cada dia sermos melhores, estarmos mais perto de Deus. Renovemos a nossa fé. Creio em Deus Pai Todo-Poderoso, Criador do céu e da terra, e em Jesus Cristo, seu único Filho, nosso Senhor, que foi concebido pelo poder do Espírito Santo, nasceu da Virgem Maria, padeceu sob Pôncio Pilatos, foi crucificado, morto e sepultado, desceu à mansão dos mortos, ressuscitou ao terceiro dia, subiu aos céus, está sentado à direita de Deus Pai Todo-Poderoso, onde há de vir julgar os vivos e os mortos. Creio no Espírito Santo, na Santa Igreja Católica, na comunhão dos santos, na remissão dos pecados, na ressurreição da carne, na vida eterna. Amém. Elevemos ao Senhor as nossas preces, dizendo como resposta: vinde em nosso auxílio, Senhor. Digamos: vinde em nosso auxílio, Senhor.
1: Para que a Igreja promova a religião que influencia na vida e nas atitudes das pessoas, ajudando-as a praticar o direito à justiça, rezemos:
2: vinde em nosso auxílio, Senhor.
1: Para que os governantes e os candidatos que forem eleitos no próximo domingo e no segundo turno se dispõem a cuidar com dedicação do bem comum, rezemos:
2: vinde em nosso auxílio, Senhor.
1: Para que as nossas comunidades sejam cultivados os mesmos sentimentos de Jesus, na busca constante da harmonia e da unidade, rezemos:

0: Orai, irmãos e irmãs, para que o meu e o vosso sacrifício seja aceito por Deus Pai Todo-Poderoso.
1: Receba o Senhor por tuas mãos este sacrifício para a glória do seu nome, para o nosso bem e de toda a Santa Igreja.
0: Concedei-nos, Deus de misericórdia, que vos agrade esta nossa oblação e que ela nos abra a fonte de toda a bênção. Por Cristo nosso Senhor.
1: Amém.
0: O Senhor esteja convosco.
1: Ele está no meio de nós.
0: Corações ao alto.
1: O nosso coração está em Deus.
0: Demos graças ao Senhor nosso Deus.
1: É nosso dever e nossa salvação.
0: Na verdade, é digno e justo. É nosso dever e salvação dar-vos graças sempre e em todo lugar. Senhor Pai Santo, Deus Eterno e Todo-Poderoso, por Cristo Senhor nosso. Nascendo, Ele renovou a antiga condição humana. Sofrendo a paixão, apagou nossos pecados. Ressurgindo dos mortos, concedeu-nos a vida eterna. Subindo a vós, ó Pai, abriu-nos as portas do céu. Por isso, com a multidão dos anjos e dos santos, entoamos o hino da vossa glória, cantando a uma só voz.

0: Na verdade, vós sois santo, ó Deus do universo, e tudo o que criastes proclama o vosso louvor, porque por Jesus Cristo, vosso Filho e Senhor nosso, e pela força do Espírito Santo, dais vida e santidade a todas as coisas, e não cessais de reunir para vós um povo, que vos ofereça em toda parte, do nascer ao pôr do sol, um sacrifício perfeito. Por isso, ó Pai, nós vos suplicamos, santificai pelo Espírito Santo as oferendas que vos apresentamos para serem consagradas, a fim de que se tornem o corpo e o sangue de vosso Filho, nosso Senhor Jesus Cristo, que nos mandou celebrar estes mistérios.
1: Enviai o vosso Espírito Santo.
0: Na noite em que ia ser entregue, Jesus tomou o pão, pronunciou a bênção,

bênção de ação de graças, partiu e o deu aos seus discípulos, dizendo: Tomai todos e comei, isto é o meu corpo, que será entregue por vós.

E do mesmo modo, no fim da ceia, ele tomou o cálice em suas mãos, pronunciou a bênção de ação de graças e o deu aos seus discípulos, dizendo: Tomai todos e bebei. Este é o cálice do meu sangue, o sangue da nova e eterna aliança, que será derramado por vós e por todos para a remissão dos pecados. Fazei isto em memória de mim.

0: Mistério da fé para a salvação do mundo.
1: Salvador do mundo, salvai-nos, vós que nos libertastes pela cruz e ressurreição.
0: Celebrando agora o Pai, o memorial da paixão redentora do vosso Filho, da sua gloriosa ressurreição e ascensão ao céu, e enquanto esperamos a sua nova vinda, nós vos oferecemos em ação de graças este sacrifício vivo e santo.
2: Aceitai, ó Senhor, a nossa oferta.
0: Olhai com bondade a oblação da vossa Igreja e reconhecei nela o sacrifício que nos reconciliou convosco. Concedei que, alimentando-nos com o corpo e com o sangue do vosso Filho, repletos do Espírito Santo, nos tornemos em Cristo um só corpo e um só Espírito.
2: O Espírito nos una num só corpo.
0: Que o mesmo Espírito faça de nós uma eterna oferenda para alcançarmos a herança com os vossos eleitos, a Santíssima Virgem Maria, Mãe de Deus, São José, seu Esposo, os vossos santos apóstolos e gloriosos mártires, e todos os santos que não cessam de interceder por nós na vossa presença.
2: Fazei de nós uma perfeita oferenda.
0: Nós vos suplicamos, Senhor, que este sacrifício da nossa reconciliação estenda a paz e a salvação ao mundo inteiro. Confirmai na fé e na caridade a vossa Igreja, que caminha neste mundo com o vosso servo, o Papa Leão, nosso Bispo José, com os bispos do mundo inteiro, os presbíteros e diáconos, os outros ministros e o povo por vós redimido. Atendei propício às preces desta família que reunistes em vossa presença. Reconduzi a vós, Pai de misericórdia, todos os vossos filhos e filhas dispersos pelo mundo inteiro.
2: Lembrai-vos, ó Pai, da vossa Igreja.
0: Acolhei com bondade no vosso reino os nossos irmãos e irmãs que partiram desta vida e todos os que morreram na vossa amizade. Unidos a eles, esperamos também nós saciar-nos eternamente da vossa glória por Cristo Senhor nosso. Por ele dais ao mundo todo o bem e toda a graça. Por Cristo, com Cristo e em Cristo, a vós, Deus Pai Todo-Poderoso, na unidade do Espírito Santo, toda a honra e toda a glória, por todos os séculos dos séculos.
2: Amém.
0: E obedientes à palavra do Senhor, rezemos como ele nos ensinou. Pai nosso,
2: que estais no céu, santificado seja o vosso nome, venha a nós o vosso reino, seja feita a vossa vontade, assim na terra como no céu. O pão nosso de cada dia nos dai hoje, perdoai as nossas ofensas, assim como nós perdoamos a quem nos tem ofendido. E não nos deixeis cair em tentação, mas livrai-nos do mal.
0: Livrai-nos de todos os males, ó Pai, e dai-nos hoje a vossa paz. Ajudados pela vossa misericórdia, sejamos sempre livres do pecado e protegidos de todos os perigos, enquanto aguardamos a feliz esperança e a vinda do nosso Salvador, Jesus Cristo.
3: Vosso é o reino, o poder e a glória para sempre.
0: Senhor Jesus Cristo, que dissestes aos vossos apóstolos, eu vos deixo a paz, eu vos dou a minha paz. Não olheis os nossos pecados, mas a fé que anima a vossa Igreja. Dai-lhe segundo o vosso desejo a paz e a unidade. Vós que sois Deus com o Pai e o Espírito Santo.
2: Amém.
0: Que a paz do Senhor esteja sempre convosco.
2: O amor.

Felizes os convidados para a ceia do Senhor, eis o Cordeiro de Deus que tira o pecado do mundo. Senhor, eu não sou digno que entreis em minha morada, mas dizei uma só palavra e serei salvo.

0: Oremos. Fazei, Senhor, que este sacramento celeste renove inteiramente a nossa vida, para que, anunciando a morte de Cristo, possamos participar de sua herança gloriosa. Ele que vive e reina pelos séculos dos séculos. Amém. Amém. Próximo final de semana, nós teremos as eleições, esse momento tão importante na vida da nossa nação. Peçamos a intercessão de Nossa Senhora Aparecida, Padroeira do Brasil, que ilumine a nossa consciência, a consciência do povo brasileiro, para que saibamos escolher com sabedoria nossos representantes. Ave Maria, cheia de graça, o Senhor é convosco. Bendita sois vós entre as mulheres, e bendito é o fruto do vosso ventre, Jesus. Santa Maria, Mãe de Deus, rogai por nós, pecadores, agora e na hora de nossa morte. Amém. Nossa Senhora Aparecida,
1: rogai por nós.
0: O Senhor esteja convosco, Ele está no meio de nós. Abençoe-vos o Deus Todo-Poderoso, Ele que é Pai, Filho e Espírito Santo. Amém. Amém. Bom domingo, boa semana, permaneçamos em paz e que o Senhor sempre nos acompanhe.
1: Graças a Deus.

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0: Família Maravilha, 9:46. Vamos que vamos, hein? Vamos que vamos. Bom dia, minha gente, ouvintes. Sejam muito bem-vindos, sejam muito bem-vindas ao nosso domingo de paz, de alegria, de muita boa companhia. O domingo tá aí. É dia de descanso, de família reunida e de coração em paz. E nós estamos aqui, né? Juntinho de vocês, invadindo a tua casa, com o melhor som e a melhor energia da rádio, do rádio, não é verdade? Olha, deixe de lado a correria da semana que passou. Hoje é dia de desacelerar, não é verdade? De tomar aquele café com calma, de abraçar quem a gente ama e de agradecer pelo dom da vida, aonde quer que você esteja, no radinho, de pilha, na cozinha, no som do carro ou ligadinho no celular. Saiba que você aí é a razão de nós estarmos no ar. Aumenta o volume, chama todo mundo por perto e vem domingar com a gente. Um domingo iluminado e cheio de esperança e com muita música boa para o seu coração. Vamos juntos? Então tá bom, hein? 8:47, manhã de domingo, gente, que maravilha, que bom estar junto de vocês. Estamos agora em 20 graus, é isso mesmo, 20 graus é agora a temperatura aqui em Nova Bassano. Umidade relativa do ar abaixou um pouquinho, hein? 83%, chuva 38%, tendência aí de tira casaco, bota casaco, continua, hein? Evento 8 km/h, manhã de domingo. Eu me chamo Loiri, estou na tua companhia. Gente, deixa eu passar pra vocês aqui, ó, talvez você não saiba, 3273-2085 é o contato aqui da Vox, é isso mesmo, manda teu alô pra gente aí, manda que você tá vivo, né? Que é. E também pode mandar teu WhatsApp, né? 996909830. Quero ouvir tua voz por lá também. Manda tua mensagem de texto, mensagem de voz, como você preferir, tá bom? É uma alegria muito grande estar na tua comunicação, juntinho de vocês nesta manhã. Prometo entregar muita alegria, alto astral, música bonita para alegrar a tua manhã de domingo. Dito isso, vem chegando música bonita. É claro, vamos destacar nossos apoiadores também aí no decorrer da nossa programação. Grupo Candeeiro, Canchareta, Viseu Pause, Te Amo Mais Do Que Chocolate, tchê. Bacana, bom dia, 12 faltando para as 10 horas da manhã.
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isso, Vox FM 98,3, bom dia, todos bem por aí, forte abraço, bom dia pro pai, pra mãe, pro nono, a nona criança, todos aí no outro lado, excelente domingo, viu? Vamos juntos, parabenizar quem? É, você já conhece essa trilha, né? 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Então, ei, papai, ei, mamãe, o Dia da Criança tem que passar aí na loja Bedim, é claro, bacana. 10 horas pontualmente, vamos em frente aqui na nossa programação, olha, em seguida, hein? Em seguida eu te atualizo por aqui, porque você sabe que a Vox FM é conteúdos para ouvir toda hora e fazem a diferença na tua vida, na vida da tua família. Então a gente atualiza vocês no próximo domingo, temos as eleições, né, gente? Primeiro turno, né? Então, ó, eleições 2026, saiba o que pode e o que não pode no dia da votação. A gente atualiza por aqui, fica com a gente, viu? Fica na 98.3, que tem conteúdo bom pra você curtir, além da boa música e a tua participação. Olha, a Nilva Basso, dona Nilva Basso, quero parabenizar a filha Tânia Artifão, né? Nilva Basso, Nilva Artifão Basso, quero parabenizar a filha, a Tânia Artifão, que amanhã vai estar completando mais um ano de vida. Alô, Tânia, parabéns, felicidades pra ti, viu? Que Deus te abençoe, te proteja e te dê muita, mas muita saúde. Que teus caminhos sejam de muita prosperidade. É o desejo da mãe, né? Que te ama muito. Parabéns, Tânia, tudo de bom pra ti. Vamos no 996909830. Bom dia, Loiri. Bom dia. Sou a Valderes Groto. Quero homenagear minha mãe, a Edilas Groto, que hoje está de aniversário. Mas que maravilha, hein? Valderes, que maravilha, dona Edilas. Dona Edilas, parabéns, felicidades para a senhora. Tudo que há de melhor na vida, que aconteça para a senhora também, viu? Muita paz, alegria, salute. É, salute é o principal, né? Um abraço, feliz aniversário, tudo de bom. Deus abençoe a senhora grandemente, não é verdade? Valderes, obrigado pela tua mensagem, viu? Tudo de bom para vocês. Na sequência tem mais música chegando por aqui. Olha, deixa eu fazer um pedido para nossa audiência. Eu tenho certeza que antes das 11h30 eu vou conseguir. Olha, na última segunda-feira aí, vocês todos, né, viram a questão das chuvas fortes que aconteceram aqui em Nova Bassano, né? E junto com a chuva, né, veio a questão aqui que invadiu a água nas casas, né, gente, lá. Então tem uma pessoa que tá precisando de um roupeiro. Então você aí que tem um roupeiro, tá desapegado, tá ali incomodando, tomando espaço, entra em contato com a gente aí, eu direciono o contato para a pessoa, né, que realmente você tem aí, e aí você vai estar ajudando, fazendo o bem sem ver a quem, né? Então uma pessoa, uma família, melhor dizendo, precisa de um roupeiro. Entrou água, molhou, e aí você sabe, né? E já era, né? Então se você tem um roupeiro, vamos ajudar, né? Vamos ajudar um roupeiro aí, não importa o tamanho, importante é a tua atitude. Eu fico no aguardo, tá bom? Bacana? Tia Barbaridade, a força... Tinha barbaridade chegando, depois tem Eduardo Dias, Me Largou, Os Mateadores, Baile das Negra Torta.

0: E muito mais aqui na nossa programação, tchê. 10h03, bom dia, participe por aqui.
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4: Maravilha, 10h15, bom dia meu povo. 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
1: 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Tá bom, gente? Olha, destaquei pra vocês aí no início aí do break aí, ó, a seguinte informação aqui, né? Notícia. Eleição de 2026, saiba o que pode e o que não pode para o dia da votação. É, tem muita gente aí que está por fora, né? Eu vou passar para vocês algumas informações. Olha, o primeiro turno acontece dia 4 de outubro, no próximo domingo, e tem sempre dúvidas, né, do que é permitido ou não no dia da votação. Pode votar com a camisa do candidato? E para levar pode levar documento? Pode levar o celular? Fica toda essa dúvida, né, gente? Então, ó, vamos lá. Lembrando a todos que a votação ocorre das 8 às 17 horas no próximo domingo. Porque não é durante a semana, né? Seria bem bacana, né, gente? O que vocês acham, né? Podia ser na sexta-feira. Política é na sexta-feira, fechou, na sexta-feira, né? Brincadeiras à parte, né? Mas olha só, posso usar camiseta, broche ou adesivo do candidato? Sim, o eleitor pode comparecer à sessão eleitoral com camiseta, broche, adesivos ou bandeira que demonstre sua preferência por candidato, partido, federação ou coligação. A manifestação precisa ser individual e silenciosa. Tem a autorização, né, do artigo 82 do TSE, que até o término da votação continua proibido aglomerações com roupas ou materiais padronizados que caracterizam manifestações coletivas, tá bom, gente? Então, ó, lembrando isso, tá bom? O que mais? Quais documentos levar? Celular é permitido? Para votar é necessário apresentar um documento oficial com foto. A Justiça Eleitoral aceita carteira de identidade, né? CNH. Passaporte, carteira profissional reconhecida por lei, certificado de reservista, carteira de trabalho física, entre outros documentos de identificação. O e-título também serve como documento, desde que exiba a foto do eleitor. Já o celular pode ser levado ao local da votação e utilizado para apresentar o e-título ou outro documento digital. Antes de entrar na cabine, porém, o eleitor deve desligar o aparelho e deixá-lo no espaço indicado pelos mesários, tá bom, gente? A proibição também alcança câmeras, filmadoras e também equipamentos, cartazes capazes de registrar ou transmitir o voto, mesmo desligados. Portanto, não é permitido fotografar a tela da urna ou gravar a votação, tá bom? Posso levar a colinha ou receber ajuda? Sim, o eleitor pode levar uma anotação em papel com o número dos candidatos. A colinha facilita a votação, já que não será possível consultar o celular na cabine. Tá aí, né, gente, algumas informações. Já imaginou se não pudesse levar a colinha? Nós temos que votar, vamos lá, seis, né? Meu chapéu. Seis votos, já imaginou? Pega ali os nuninhos, né? Que tem uma certa dificuldade, né? E aí, não, aí tu vê o mesário. A senhora não acabou. O senhor não acabou. Você não acabou, falta. Meu chapéu, né? Ai, a fila continua, né? Mas enfim, a gente te atualizou aí, espero que possa servir aí para que você vá preparado com a tua colinha. Aparelho de celular, aí você deixa lá pro mesário, apresentou o título, um documento, deixa pro mesário, exerce a tua cidadania. Bacana? 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Dona Ana Zanella, bom dia.

0: 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Bacana? Olha, vamos atender também. E eu falei aqui, né, Tati? Barbaridade, né? O homem deve estar magoado comigo, tchê. Dia 25, sexta-feira, esteve de aniversário o meu amigo Zeno Simon, né? Olha, bom dia, Loiri. Queremos homenagear o Zeno Simon, que esteve de aniversário nesta sexta-feira, dia 25. Queremos agradecer por tudo que ele faz por todos nós e dizer que ele é muito importante para nós. Ele é nosso exemplo de fé, honestidade e bondade, uma pessoa guerreira. Que Deus dê muita saúde e muitos anos de vida. Amamos muito você. Feliz aniversário, a homenagem é da esposa Ceci, da filha Tati, do genro Gustavo, dos netos Letícia e Romário, dos bisnetos, do bisneto Bernardo e do irmão de São Leopoldo, que estão aqui, né? Dos irmãos, melhor dizendo, comemorando com ele, com a música Conselhos do meu velho Zé Pedro Emanuel. Bacana, Tati, obrigado, muito linda a tua mensagem. Eu não tenho dúvida que o Zeno merece muito essa homenagem, né? E quem ganha o presente não é ele, né? É vocês, né, Tati? Eu não tenho dúvida também que ele está sempre ao lado, ajudando, abençoando, protegendo, cuidando, dando suporte à família, como você colocou, né? Tudo que ele faz por vocês, né? Então quem ganha o presente são vocês, né? Pedi a Deus que o guie, que o proteja e lhe dê muita saúde. Meu amigo também, quero aqui prestar homenagem. Não te mandei o áudio, mas vou mandar depois, tá? É importante que agora eu vou vou mandar, né? É importante, eu não vou dizer lembrar, né? Porque se a Tati não manda, eu não ia lembrar, né, tchê? Mas enfim, importante a gente mandar esse áudio aí. Parabéns, Zeno, tudo de bom pra ti. Aproveita teus irmãos que estão aí, façam festa. Já começou ontem, né? Começou ontem, então tudo de bom pra ti, muita saúde, paz e prosperidade. Logo o programa Tua Música, tá? Na sequência aí, tá bom, Tati? Beijo no coração de todos vocês aí. Agora vem o Serranos, Rancho de Beira de Estrada, 10:26.
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1: Maravilha, linda música, você ouviu, hein? Que bela letra, né, Tati? É a pura realidade, né? É, mas a fruta nunca cai longe do pé, né? O Zeno e a Ceci souberam educar e muito bem os filhos aí, né? Então, parabéns a todos. 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
1: Vamos que vamos, 10h43, 10h43, tá garoando lá fora, chuva, né, gente? Chuva tranquila, mansa, sem barulho, é isso aí, né? Coisa boa, domingão pra curtir essa chuva, é, fare pipoca, dá pra mês de ancas, é bom, né? É. Pipoca é bom, né? Com chuva, né? Tinha um bom mate, um chimarrão e na companhia da família, dos amigos, dos vizinhos, dos cachorros, dos gatos, né? 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
0: Muito bem, 15 faltando para as 11, 10h45, como você preferir. É. 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Certo, meu povo? Vamos que vamos, hein? Vamos atendendo participações. Olha, dona Neide Daré, bom dia, dona Neide. Um beijo no coração da senhora, meu amigo Luiz. Um abraço pra vocês. Ó, o Luiz, hein? Meu amigo Luiz vai estar de aniversário dia 7 de outubro. Já recebe homenagem por aqui, né? Parabéns, Luiz. Tudo de bom, meu irmão. Que Deus abençoe e cuide do senhor aí, lhe proteja. Ele dê muita saúde. Bom dia, manda uma música pro Zeno. Desejamos um feliz aniversário, muita saúde e felicidades. O Everaldo, a Marinês e o Brian. Um abraço a vocês. Parabéns ao Zeno, né? Tudo de bom, Zeno. Feliz aniversário, meu amigo. Tá recebendo homenagens aqui do Everaldo, da Marinês e do Brian, com muito carinho pro senhor. Bom dia, tudo bem? Manda uma música dos atuais, Alice, é o Gelson Zalza. Valeu, Gelson, um abraço, meu irmão. Vou já rodar pra ti aí, toda a tua família. Bom dia, amigão, tudo bem? Estou na escuta, abraços. É o melhor frentista, né? Aqui de Nova Bassano, Milton Batalha, meu irmão, meu amigo. A gente sempre é muito bem atendido, né? Milton, forte abraço, obrigado pela tua audiência, pelo teu carinho. Vem chegando música aqui na nossa programação, enquanto eu aguardo a tua participação por aqui. Bom dia.
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3: Que bom saber que você está na Vox FM 98,3, você junto, fazendo aquele almoço, aquele churrasco, reunido com a família, muito obrigado, viu? Quero mandar um grande abraço, meu amigo Jaime de Matos, eu encontrei ele ontem no restaurante Vivantes, que nos ouvi, né? Certamente tá cuidando, né? Não vai fugir também, né? Tá na lida da carne, né? E tá nos ouvindo, muito obrigado, um abraço pra ti aí, pra toda a tua família, meu amigo Jaime de Matos. 11:02, gente, 21 graus a temperatura, hein? Tá quente, hein? Tá quente, tá garoando lá fora. 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
0: Vamos que vamos! 11:06, aumenta o volume do teu rádio, música boa, roda por aqui, 11:06. 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Seguimos na nossa programação, trazendo muita música e, é claro, a participação do ouvinte no 3273-2085. E tem o 996-90-9830. E tem o meu amigo Ivandro Reolão. Bom dia, Comim. Se conseguir, toca uma bom bem Galdéria aí pra curtir com a família nesse domingo chuvoso. Um forte abraço. Valeu, Ivandro, um abração pra ti, pra toda a tua família, essa família abençoada aí. Fiquem com Deus, um bom domingo. Claro, já programei aqui, eu não sou convencido, tem tradição, parece castigo, vai rodar aqui na nossa programação bem Galdérias, tá bom? Um abraço, meu irmão, na Bela de Mênega. Olha também, quero mandar um abraço, seguinte, ó, o Comim, né? O Volmir Comim, vendeu uma cana, né, gente, pra fazer um açúcar de cana, só que não passou o teor, né? Ficou muito alto e tiveram que fazer álcool, né, gente? tiveram que fazer álcool, né? E não deu certo a cana do Comim que ele vendeu, né, gente? E o pessoal ficou na mão aí, que queriam fazer açúcar de cana e deu problema, né? Estão aprontando pro Comim, tchê. Mas que tal, né? Um abraço aí a todos da nossa companhia, o Volmir Comim, né? O Nene, o Alemão, um abraço pra vocês aí. Olha, vou estar rodando na sequência o Homem do Pala Branco, é a sugestão aí do irmão do Zeno, né? Gosta muito dessa música e realmente ela é bonita, só que é o seguinte, eu tenho um recado aí pro cunhado do Zeno, né? O Ademir e a irmã Salete, que estão aí na casa dele desde quinta-feira, né? E assim, ó, o pessoal aqui mandou, né? Que se vocês pudessem ir embora pra abrir espaço pra mais gente chegar ali, né? Diz que vão ficar até domingo, tchê. É. Aprontaram pra vocês, viu, Ademir? É, Salete, é pra vocês irem embora, né? E abrir e vai mais gente ali, né? E eu estaria pensando em ir ali, só que tem muita gente, né? Então, se vocês puderem... Mas olha, é incrível esse povo, né? Um abração pra vocês, viu, Zeno? Divirta-se aí, o irmão Ademir, o cunhado Ademir, Salete, enfim, todos aí reunidos aí fazendo aquela

festa e na nossa companhia. Obrigado, viu? E vai estar rodando Leonardo, o homem do Pala Branco. Seguindo, eu volto com muito mais, hein? Com muito mais. Tem mais gente chegando aqui no 996909830. Obrigado aí pela tua audiência, pela participação aqui na 98.3, tá bom? Deixa eu trazer mais informações aqui, gente, de jornais que circulam. O Sul aqui, ó, tá dizendo, ó, inundação e deslizamento deixa, gente, 56 mortos na Índia e 14 no Nepal. Infelizmente, essas notícias a gente tem que atualizar, né? Independente se é boa ou é ruim, a gente traz para vocês. São irmãos, né? Irmãos de sangue aí, neste mundo afora, que perdem a vida, são ceifados, né? Mega Sena pode pagar, ó, se liga, ó, já tá rolando aí o sorteio. 45 milhões, você fez a aposta? Eu não ganhei, tá? Eu não ganhei, só pra avisar, né, gente? É, não aposto também, né? Um abraço a todos, bom dia, vem chegando Leonardo, o homem do Pala Branco, quero, quero, não sou convencido, e também Rogério Magrão e banda, Chá de Amor aqui na nossa programação. 11:10, bom dia. É bem melhor, não é verdade? Claro que sim. Bom dia, bom dia, bom dia.

Não sou convencido aqui na nossa programação, na sequência JM, feliz aniversário, com muito carinho, dona Nilva Basso, para a filha Tânia Artifão.

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0: segundo Defesa Civil, pelo menos 10 municípios foram atingidos. Após temporal de granizo, Santiago decreta situação de emergência, atingindo 300 casas na localidade de Passo Novo, em Alegrete, né, gente? Infelizmente, a chuva não vem sozinha. 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

0: 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Muito bem, vamos atender aqui o WhatsApp, né? 996-90-9830. Bom dia, meu amigo, tudo bem? Manda um abraço para todos que estão ouvindo a rádio. É o melhor, né, gente? O melhor DJ da região, né? Não vou falar da cidade, da região. Kleber Luqueta, meu irmão, forte abraço, obrigado, hein? Obrigado pra ti, um abraço, um bom domingo pra ti, pra Rafa, todos vocês aí, a tua família, que Deus te abençoe grandemente, muito sucesso, muito êxito na tua carreira. Já tem muito êxito, né? Um guri talentoso, Kleber, né, tia? É um cara extraordinário aí, sucesso, meu irmão. Alguma hora vou convidar o Kleber, vem aqui conversar comigo aqui no, nos microfones, né? Quando ele tiver com disponibilidade, não é fácil o guri ter folga, né? Um abraço, irmão. Bom dia, manda um abraço pro Paulo Poça, diz pra ele parar de dormir. Não tem condições, né? Aí não dá, né? É, né? Paulo, é pra parar de dormir, meu irmão, é isso mesmo, é, domingão é pra tomar um aperitivo, é pra ouvir a rádio, cozinhar uma carne, dormir só se for de noite, né? Um abraço, fica bem aí, Paulo, tudo de bom pra vocês aí, quem está na nossa companhia, mandou aqui, né? Mandou, disse o Guilherme Fortunato, né? Um abraço pra vocês aí, Paulo. Chega, né? Chega de dormir. Tem um áudio aqui que eu vou reproduzir na sequência e eu volto pra ouvir, né? Ouvir o áudio aí na sequência. Mas é o meu amigo Merci José Artifão, né? O homem do sabão. Tempo, né? Que ele não faz sabão, né? Eu vou ouvir o áudio dele na sequência. Eu retorno. Vem chegando mais música na nossa programação. Bom dia.
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1: Maravilha, muito bem, vamos reproduzir, né? Eu quero reproduzir o áudio aqui do meu amigo Merci Artifão. Vamos ouvir o que ele diz.
2: Bom dia, Comim.
1: Bom dia. Tudo bom? Tudo certo, Merci? Vai,
2: amigo, tudo certo?
1: Bem, graças a Deus.
2: Comim, estamos festejando aqui, ó, Merci, o Artifão. Estamos festejando aqui o seu Zeno, a passagem do seu aniversário, né? Sexta-feira aí, semana, aqui junto com toda a galera. E, então bota uma música pra ele aí, nome é meu e de toda a minha família aí, o Gênero também, o Marcelo Pieta e todo mundo aí, tá bom? Manda uma musicona bonita aí pra ele, em nome nosso, tá bom, seu Comim? E não mais, tudo certo? Só alegria, só coisa boa, tá bom então, Comim? Fica ouvindo aí, tchau, um abraço.
1: Valeu, forte abraço, meu amigo Merci José Artifão. Tive a oportunidade de encontrá-lo esses dias atrás aí, né? Lá no Vivante, né? Meu amigo querido, forte abraço. Tá na festa, tá todos juntos reunidos, né? Junto na casa do Zeno. E também quer prestar homenagem ao amigo Zeno. Valeu, Merci, obrigado pela tua mensagem. Vem mais música por aí, em seguida eu volto.
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11: 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Chama o homem, reserva teu dia, tua data, teu espaço e tá tudo certo. 11:42, um bom dia. 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
3: Vamos que vamos, 11h45, 15 para o meio-dia, quase no finaleira da nossa programação, mas antes disso, destacando nosso último apoiador desta manhã, Vidraçaria Bassanense, do meu amigo Francisco, 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Dito isso, vamos atender a participação por aqui. Quem está na nossa companhia é a Cintia Rita. Tá pedindo pra tocar música. Vamos lá. Pra tocar a música Meia Noite e Meia, da Ana Castela. Ela diz o seguinte, ó. Ela tá visitando a nona, né? A minha nona, diz ela, né? Que legal essa frase, né? Eu gosto quando falam assim, né? Cíntia, vim passar o final de semana aqui e sempre quando eu venho aqui eu ligo a rádio Vox FM. Obrigado, Cíntia. Beijo no teu coração. E hoje eu trouxe o meu telefone para mandar a música. Valeu, a gente fica muito, muito feliz mesmo. Um beijo no teu coração. Um beijo pra nona também, né? Tudo de bom pra ti. Vamos mandar a música então, né? A tua sugestão musical. Em seguida eu volto, hein? Eu volto, tem mais participações aqui pelo Whats. Vou estar encerando e mandando a sugestão musical aí. Vamos curtir junto então a sugestão musical da Cíntia.
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2: Muito bem, 11:50, 10 faltando para o meio-dia, atendendo as últimas participações, meu amigo Júnior Brena na nossa companhia, pedindo uma música do cantor Paraná, e eu vou programar as últimas aí, tá bom, Júnior? Beijo no teu coração, obrigado pelo carinho. Também com a gente a Bom Dia Íria, gostaria de ouvir uma música com os Monarcas e oferecer para o Matheus que está de aniversário hoje de toda a nossa família. Abraços. Abraços, Iria. Tudo de bom para a senhora. Parabéns para o Matheus. Que Deus o abençoe e o proteja todos os dias. Bom dia, amigo. Manda uma música do Gerson Rufino para curtir com a minha família. Obrigado. Fica com Deus. É o Éder da Silva. Fica com ele também, meu amigo. Obrigado pelo carinho. Vou programar ela no final do programa, então, agora, tá bom? Um abraço, obrigado. Bom dia, Loiri. Queria homenagear a Ban. Homenagear a banda Magia, que eu amo ouvir as músicas dele, e queria ouvir a música Segurança da mesma banda musical Magia. Muito obrigado, abraços, amigo. Um abraço, Luci. A Luciana Samacau, né, na nossa companhia, pedindo uma música então do musical Magia aqui na nossa programação, e eu programo ela então agora no final da nossa programação. 11:52, passando a régua, encerrando a nossa participação por aqui, agradecendo a todos pela participações, para quem não participou, mas estava aí coradinho ligado, nosso abraço, nosso carinho, nossa consideração a cada um de vocês. Fiquem todos com Deus, uma semana, eu sempre falo por aqui, muito produtiva, com Deus na frente de tudo, não é verdade? E lembrando, né, que o maior valor que nós temos na vida é Deus, família e amigos. E o tempo também, né? Esse, se nós não temos tempo, de nada nós somos, né? Um abraço, valeu, gente. Fiquem todos com Deus. Eu volto no próximo final de semana.
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4: Meio-dia e 10.

0: 23 para uma.
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10: Todos que nos acompanham aqui na Rádio Vox FM, sábado de sol. A segunda-feira vai ser de chuva, especialmente à tarde, chuva e chuva acompanhada de raios. Tem vento durante toda a segunda-feira. Saudações meteorológicas.
5: Previsão do tempo.
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7: 1:20.
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1: Duas e dois.

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11: É simples perceber quando os cabelos estão danificados pela água quente ou um secador. É possível sentir o couro cabeludo mais oleoso e as pontas mais secas. Observe a coloração. Se ela desbotar muito rápido após o procedimento, pode ser o efeito da água quente.
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14: 20 para as 3.

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1: 3:24.

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1: 16 para as 4.

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0: 10 para as 4.
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5: Tá todo mundo aí, Goiás.

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0: 23 para as 8.
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0: 7 para as 8.
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0: 8:33.
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0: Previsão do tempo.
1: Todos que nos acompanham aqui na Rádio Vox FM, sábado de sol. A segunda-feira vai ser de chuva, especialmente à tarde, chuva e chuva acompanhada de raios. Tem vento durante toda a segunda-feira. Saudações meteorológicas.
0: Previsão do tempo.
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0: 13 pras 9.
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